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2: Ay, que está helado, pariente. 5 grados, til.